Eu, Pôncio Pilatos, aqui presidente do Império Romano, dentro do Palácio Arquirresidência, julgo, condeno e sentencio à morte Jesus chamado pela plebe, Cristo de Nazaré.

pessoas da antiga, uma Maria Bento, outras irmãs, irmã Nininha, conhece esse hino. É de Jacira, viu? O Mi menor.

A obra missionária é de origem divina. Há um clamor profético no livro de Isaías, através de uma pergunta: a quem enviarei eu e quem há de ir por nós? O plural indica mais de uma pessoa divina interessada em missões. E podemos afirmar biblicamente que a Santíssima Trindade, o Pai, o Filho e o Espírito Santo, são os divinos orientadores e sustentadores desta importante obra. No Conselho Eterno, antes da fundação do mundo, Nosso Senhor Jesus Cristo, conforme nos revela a Epístola aos Hebreus 10, 5 e 7, disse: sacrifício e oferta não quiseste, mas corpo me preparaste. Eis aqui venho para fazer, ó Deus, a tua vontade. E afirma: no princípio do livro está escrito de mim. Na casa de Zaqueu, quando criticado pelos fariseus por ter entrado em casa de um homem pecador, Jesus afirmou: o Filho do Homem veio buscar e salvar o que se havia perdido. Lucas 19, 10. Jesus veio em busca dos perdidos para salvá-los da perdição eterna. No início do seu grande ministério público, o grande missionário disse: o Espírito do Senhor está sobre mim, pois que me ungiu para evangelizar. Ao chamar os seus primeiros discípulos, disse-lhes: vinde, e eu farei que sejais pescadores de homens. Do que ficou dito há pouco, deduzimos o seguinte: missão é uma obra divina que nasceu no coração de Deus. Deus amou o mundo de tal maneira que deu o seu Filho unigênito, para que todo aquele que nele crê não pereça, mas tenha a vida eterna. Segundo, Jesus veio a este mundo em busca dos perdidos pecadores, porque todos pecaram e destituídos estão da glória de Deus. Ele veio revelar esta glória de Deus aos homens. Terceiro, que o Espírito Santo é a força dinâmica que impulsiona a obra de missões. Recebereis poder ao descer sobre vós o Espírito Santo e ser-me-eis testemunhas. Entendemos então que o missionário, a exemplo de Jesus, deve se apresentar a Deus que o chamou. E ninguém tome para si esta honra senão aquele que é chamado por Deus. Hebreus 5, 4. Tendo certeza de sua chamada e tendo já se apresentado a Deus, então poderá verificar se está ungido para evangelizar. Disse o apóstolo São Paulo, referindo-se ao livro de Isaías: quão formosos os pés dos que anunciam a paz, dos que anunciam coisas boas. Romanos 10 e 15. Andando nos passos do grande mestre, que disse: vinde, e eu vos farei que sejais pescadores de homens, entendemos que o missionário que deseja ter êxito em sua missão precisa estar em contato diário com Jesus, seguindo seus passos, pois disse o apóstolo São Pedro: pois para isto sois chamados, pois também Cristo padeceu por nós, deixando-nos o exemplo para que sigais as suas pisadas. Primeira Epístola de São Pedro, capítulo 2, verso 21. Sejam desta forma os missionários continuadores da grande obra de evangelização e verdadeiros instrumentos nas

Eu creio que as pessoas da antiga, irmã Maria Bento, outras irmãs, irmã Nininha, conhecem esse hino. É de Jacira, viu? O Mi menor.

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A obra missionária é de origem divina. Há um clamor profético no livro de Isaías, através de uma pergunta: a quem enviarei eu e quem há de ir por nós? O plural indica mais de uma pessoa divina interessada em missões. E podemos afirmar biblicamente que a Santíssima Trindade, o Pai, o Filho e o Espírito Santo, são os divinos orientadores e sustentadores desta importante obra. No Conselho Eterno, antes da fundação do mundo, Nosso Senhor Jesus Cristo, conforme nos revela a Epístola aos Hebreus 10, 5 e 7, disse: sacrifício e oferta não quiseste, mas corpo me preparaste. Eis aqui venho para fazer, ó Deus, a tua vontade. E afirma: no princípio do livro está escrito de mim. Na casa de Zaqueu, quando criticado pelos fariseus por ter entrado em casa de um homem pecador, Jesus afirmou: o Filho do Homem veio buscar e salvar o que se havia perdido. Lucas 19, 10. Jesus veio em busca dos perdidos para salvá-los da perdição eterna. No início do seu grande ministério público, o grande missionário disse: o Espírito do Senhor está sobre mim, pois que me ungiu para evangelizar. Ao chamar os seus primeiros discípulos, disse-lhes: vinde, e eu farei que sejais pescadores de homens. Do que ficou dito há pouco, deduzimos o seguinte: missão é uma obra divina que nasceu no coração de Deus. Deus amou o mundo de tal maneira que deu o seu Filho unigênito, para que todo aquele que nele crê não pereça, mas tenha a vida eterna. Segundo, Jesus veio a este mundo em busca dos perdidos pecadores, porque todos pecaram e destituídos estão da glória de Deus. Ele veio revelar esta glória de Deus aos homens. Terceiro, que o Espírito Santo é a força dinâmica que impulsiona a obra de missões. Recebereis poder ao descer sobre vós o Espírito Santo e ser-me-eis testemunhas. Entendemos então que o missionário, a exemplo de Jesus, deve se apresentar a Deus que o chamou. E ninguém tome para si esta honra senão aquele que é chamado por Deus. Hebreus 5 e 4. Tendo certeza de sua chamada e tendo já se apresentado a Deus, então poderá verificar se está ungido para evangelizar. Disse o apóstolo São Paulo, referindo-se ao livro de Isaías: quão formosos os pés dos que anunciam a paz, os que anunciam coisas boas. Romanos 10 e 15. Andando nos passos do grande mestre, que disse: vinde, e eu vos farei que sejais pescadores de homens, entendemos que o missionário que deseja ter êxito em sua missão precisa estar em contato diário com Jesus, seguindo seus passos, pois disse o apóstolo São Pedro: pois para isto sois chamados, pois também Cristo padeceu por nós, deixando-nos o exemplo para que sigais as suas pisadas. Primeira Epístola de São Pedro, capítulo 2, verso 21. Sejam desta forma os missionários continuadores da grande obra de evangelização e verdadeiros instrumentos na

Pôncio Pilatos, aqui presidente do Império Romano, dentro do Palácio Arquirresidência, julgo, condeno e sentencio à morte Jesus, chamado pela plebe, Cristo de Nazaré.

0: a igreja com a paz do Senhor. Vamos hoje cantar conosco, lá do fundo do baú, Do Jeito de Deus.
1: Salve a igreja com a paz do Senhor. Quero dizer que estou feliz. Mais velho, mais um aninho se passou, mas estamos aqui para fazer a obra do Senhor Jesus, porque Ele é digno de toda
0: glória
1: honra e toda
0: Deus.
1: Glória. Junto aqui, agregado, ajudando ao pastor Marinaldo, é uma honra, é um prazer. Viu, pastor? Todo o senhor, todo o ministério. E vamos embora fazer a obra do Senhor em nome de Jesus.
0: Glória a Deus. A igreja canta conosco, é conhecido, Do Jeito de Deus. Esteve já assim.
2: É eu que vou fazer. Eu que vou ser.

0: glória.
1: Aleluia.
0: Glória. Jericó, os muros foi caído depois das 13 voltas.
1: Aleluia.
0: Foi sete, glória a Deus. Sete voltas. Foi sete dias. Cada dia deram uma volta. E no último dia, no sétimo dia, deram mais seis. Então, glória, sete com seis, dá 13 voltas.
1: Glória,
0: amém?
1: Amém. Agradeço.
2: Glória a Deus, irmãos. Glória a Deus.
3: O hino bastante conhecido, Muralha.

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Salvador. Aleluia! Veja às 6 horas da tarde. É a pior hora de uma penitenciária. É nas 6 horas da tarde. É a hora que você vê o homem chorando. É uma grande tribulação nas 6 horas da tarde. Mas quem tem Jesus tem tudo. E quem tem Jesus não tem tristeza. Aleluia! Glória a Deus. Aleluia. 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Olha ali!

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Eu só sei que Jesus me amou. Eu só sei que tudo que fez foi Ele. Aleluia! E hoje, livre de tudo, para a glória do Senhor. Aleluia! Meus irmãos, para a glória do Senhor, nós vamos louvar a Deus com mais um hino.

0: Quando chegar no refrão, você vai cantar conosco. Onde está o pastor? Aí você vai dizer, foi embora. Ô, glória. Oi. Né, irmãzana? Onde está o conjunto? Foi embora. Onde está o jovem? Foram embora. Ô, glória, glória a Deus. O que foi que aconteceu? Aí você vai saber o que foi que aconteceu. Foi Jesus que arrebatou a sua igreja.
1: Aleluia. Glória a Deus.
0: Né, irmão João?
1: Desse jeito.
0: Glória a Deus.
1: Salve a igreja com a paz do Senhor. Confesso para os irmãos que estou muito feliz.

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louvando ao Senhor. Alguém diz: como é que pode um homem condenado a 142 anos e 6 meses de cadeia, hoje livre de tudo? Nem eu sei explicar. Eu só sei que Jesus me amou. Eu só sei que tudo que fez foi Ele. Aleluia! E hoje livre de tudo, para a glória do Senhor. Aleluia! Meus irmãos, para a glória do Senhor, nós vamos louvar a Deus com mais um hino.

0: quer estar aqui nesta noite.
1: A obra missionária é de origem divina. Há um clamor profético no livro de Isaías, através de uma pergunta: a quem enviarei eu e quem há de ir por nós? O plural indica mais de uma pessoa divina interessada em missões. E podemos afirmar biblicamente que a Santíssima Trindade, o Pai, o Filho e o Espírito Santo, são os divinos orientadores e sustentadores desta importante obra. No Conselho Eterno, antes da fundação do mundo, Nosso Senhor Jesus Cristo, conforme nos revela a Epístola aos Hebreus 10, 5 e 7, disse: sacrifício e oferta não quiseste, mas corpo me preparaste. Eis aqui venho para fazer, ó Deus, a tua vontade. E afirma: no princípio do livro está escrito de mim. Na casa de Zaqueu, quando criticado pelos fariseus por ter entrado em casa de um homem pecador, Jesus afirmou: o Filho do Homem veio buscar e salvar o que se havia perdido. Lucas 19, 10. Jesus veio em busca dos perdidos para salvá-los da perdição eterna. No início do seu grande ministério público, o grande missionário disse: o Espírito do Senhor está sobre mim, pois que me ungiu para evangelizar. Ao chamar os seus primeiros discípulos, disse-lhes: vinde, e eu farei que sejais pescadores de homens. Do que ficou dito há pouco, deduzimos o seguinte: missão é uma obra divina que nasceu no coração de Deus. Deus amou o mundo de tal maneira que deu o seu Filho unigênito, para que todo aquele que nele crê não pereça, mas tenha a vida eterna. Segundo, Jesus veio a este mundo em busca dos perdidos pecadores, porque todos pecaram e destituídos estão da glória de Deus. Ele veio revelar esta glória de Deus aos homens. Terceiro, que o Espírito Santo é a força dinâmica que impulsiona a obra de missões. Recebereis poder ao descer sobre vós o Espírito Santo e ser-me-eis testemunhas. Entendemos então que o missionário, a exemplo de Jesus, deve se apresentar a Deus que o chamou. E ninguém tome para si esta honra senão aquele que é chamado por Deus. Hebreus 5 e 4. Tendo certeza de sua chamada e tendo já se apresentado a Deus, então poderá verificar se está ungido para evangelizar. Disse o apóstolo São Paulo, referindo-se ao livro de Isaías: quão formosos os pés dos que anunciam a paz, os que anunciam coisas boas. Romanos 10 e 15. Andando nos passos do grande mestre, que disse: vinde, e eu vos farei que sejais pescadores de homens, entendemos que o missionário que deseja ter êxito em sua missão precisa estar em contato diário com Jesus, seguindo seus passos, pois disse o apóstolo São Pedro: pois para isto sois chamados, pois também Cristo padeceu por nós, deixando-nos o exemplo para que sigais as suas pisadas. Primeira Epístola de São Pedro, capítulo 2, verso 21. Sejam desta forma os missionários continuadores da grande obra de evangelização e verdadeiros instrumentos nas mãos de Deus.
2: Glória a Deus, glória a Deus. Quando chegar no refrão, você vai cantar conosco: onde está o pastor? Aí você vai dizer: foi embora. Oh, glória. Né, irmã Osana? Onde está o conjunto? Foi embora. Onde está o jovem? Foram embora. Oh, glória, glória a Deus. O que foi que aconteceu? Aí você vai saber o que foi que aconteceu. Foi Jesus que arrebatou a sua igreja.
3: Aleluia. Glória a Deus.
2: Né, irmão João?
3: Desse jeito.
2: Glória a Deus.
3: Salve a igreja com a paz do Senhor.
0: Confesso para os irmãos que estou muito feliz.

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0: Vamos hoje cantar conosco, lá do fundo do baú, Do Jeito de Deus.
1: Salve a igreja com a paz do Senhor. Quero dizer que estou feliz. Mais velho, mais um aninho se passou, mas estamos aqui para fazer a obra do Senhor Jesus, porque Ele é digno de toda
0: glória,
1: honra e toda glória. Junto aqui, agregado, ajudando ao pastor Marinaldo, é uma honra, é um prazer. Viu, pastor? Todo o senhor, todo o ministério. E vamos embora fazer a obra do Senhor em nome de Jesus.
0: Glória a Deus. A igreja canta conosco, é conhecido. Do Jeito de Deus. Já. Esteve já assim.
1: Já. É eu que vou fazer. Eu que vou ser.

0: glória.
1: Aleluia.
0: Glória. Jericó, os muros foi caído depois das 13 voltas.
1: Aleluia.
0: Foi sete, glória a Deus. Sete voltas. Foi 7 dias. Cada dia deram uma volta. E no último dia, no sétimo dia, deram mais 6. Então, 7 com 6 dá 13 voltas. Amém?
1: Amém. Agradeço.
2: Glória a Deus, irmãos. Glória a Deus. Pastor Mar...

Eu, Pôncio Pilatos, aqui presidente do Império Romano, dentro do Palácio e Arquipresidência, julgo, condeno e sentencio à morte Jesus, chamado pela plebe, Cristo de Nazaré.

lembram da antiga, uma Maria Bento, outras irmãs, irmã Nininha, conhece esse hino. É de Jacira, viu? Um Mi menor.

0: Deus, aleluia. Deus abençoe.
1: Amém.
2: Agradeço. Um certo crente, seu nome era Miguel, morava pobre na casinha da porteira, fiel a Deus e com

0: Amém?
1: Glória a Deus. Quem tem Glória Jesus a Deus. Tem. Quando chegar no refrão, você vai cantar conosco. Onde está o pastor? Aí você vai dizer, foi embora. Ô, glória. Né, irmã Osana? Onde está o conjunto? Foi embora. Onde está o jovem? Foram embora. Ô, glória, glória a Deus. Deus. O que foi que aconteceu? Aí você vai saber o que foi que aconteceu. Foi Jesus que arrebatou a sua igreja.
2: Aleluia. Glória a Deus.
1: Né, irmão João?
2: Desse jeito.
1: Glória a Deus.
2: Salve a igreja com a paz do Senhor. Confesso para os irmãos que estou muito feliz.

0: prazer de estar aqui nesta noite.
1: A obra missionária é de origem divina. Há um clamor profético no livro de Isaías, através de uma pergunta: a quem enviarei eu e quem há de ir por nós? O plural indica mais de uma pessoa divina interessada em missões. E podemos afirmar biblicamente que a Santíssima Trindade, o Pai, o Filho e o Espírito Santo, são os divinos orientadores e sustentadores desta importante obra. No Conselho Eterno, antes da fundação do mundo, Nosso Senhor Jesus Cristo, conforme nos revela a Epístola aos Hebreus 10, 5 e 7, disse: sacrifício e oferta não quiseste, mas corpo me preparaste. Eis aqui venho para fazer, ó Deus, a tua vontade. E afirma: no princípio do livro está escrito de mim. Na casa de Zaqueu, quando criticado pelos fariseus por ter entrado em casa de um homem pecador, Jesus afirmou: o Filho do Homem veio buscar e salvar o que se havia perdido. Lucas 19, 10. Jesus veio em busca dos perdidos para salvá-los da perdição eterna. No início do seu grande ministério público, o grande missionário disse: o Espírito do Senhor está sobre mim, pois que me ungiu para evangelizar. Ao chamar os seus primeiros discípulos, disse-lhes: vinde, e eu farei que sejais pescadores de homens. Do que ficou dito há pouco, deduzimos o seguinte: missão é uma obra divina que nasceu no coração de Deus. Deus amou o mundo de tal maneira que deu o seu Filho unigênito, para que todo aquele que nele crê não pereça, mas tenha a vida eterna. Segundo, Jesus veio a este mundo em busca dos perdidos pecadores, porque todos pecaram e destituídos estão da glória de Deus. Ele veio revelar esta glória de Deus aos homens. Terceiro, que o Espírito Santo é a força dinâmica que impulsiona a obra de missões. Recebereis poder ao descer sobre vós o Espírito Santo e ser-me-eis testemunhas. Entendemos então que o missionário, a exemplo de Jesus,

deve se apresentar a Deus que o chamou. E ninguém tome para si esta honra senão aquele que é chamado por Deus. Hebreus 5:4. Tendo certeza de sua chamada e tendo já se apresentado a Deus, então poderá verificar se está ungido para evangelizar. Disse o apóstolo São Paulo, referindo-se ao livro de Isaías: quão formosos os pés dos que anunciam a paz, dos que anunciam coisas boas. Romanos 10:15. Andando nos passos do grande mestre, que disse: vinde, e eu vos farei que sejais pescadores de homens. Entendemos que o missionário que deseja ter êxito em sua missão precisa estar em contato diário com Jesus, seguindo seus passos, pois disse o apóstolo São Pedro: pois para isto sois chamados, pois também Cristo padeceu por nós, deixando-nos o exemplo para que sigais as suas pisadas. 1 Epístola de São Pedro, capítulo 2, verso 21. Sejam desta forma os missionários continuadores da grande obra de evangelização e verdadeiros instrumentos nas

Eu, Pôncio Pilatos, aqui presidente do Império Romano, dentro do Palácio Arquirresidência, julgo, condeno e sentencio à morte Jesus, chamado pela plebe, Cristo de Nazaré.

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0: à igreja com a paz do Senhor. Vamos hoje cantar conosco, lá do fundo do baú, Do Jeito de Deus.
1: Salve a igreja com a paz do Senhor. Quero dizer que estou feliz. Mais velho, mais um aninho se passou, mas estamos aqui para fazer a obra do Senhor Jesus, porque Ele é digno de toda
0: glória,
1: honra
0: a Deus.
1: E toda glória. Junto aqui, agregado, ajudando ao pastor Marinaldo, é uma honra, é um prazer, viu, pastor? Todo o senhor, todo o ministério, e vamos embora fazer a obra do Senhor, em nome de Jesus.
0: Glória a Deus. A igreja canta conosco, é conhecido, Do Jeito de Deus. Esteve Jacinto.
2: É eu que vou fazer. Eu que vou fazer.

0: glória.
1: Aleluia.
0: Glória. Jericó, os muros foi caído depois das 13 voltas.
1: Aleluia.
0: Não foi sete voltas, foi 7 dias. Cada dia deram uma volta e no último dia, no sétimo dia, deram mais 6. Então, 7 com 6 dá 13 voltas. Amém?
1: Amém, agradeço.
2: Glória a Deus, irmãos, glória a Deus.
3: O hino bastante conhecido, Muralha

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aleluia, vem 16 horas da tarde. É a pior hora de uma penitenciária. É nas 6 horas da tarde. É a hora que você vê o homem chorando. É uma grande tribulação nas 6 horas da tarde. Mas quem tem Jesus tem tudo. E quem tem Jesus não tem tristeza. Aleluia! Glória a Deus. Aleluia. 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

louvando ao Senhor. Alguém diz: como é que pode um homem condenado a 142 anos e 6 meses de cadeia, hoje livre de tudo? Nem eu sei explicar. Eu só sei que Jesus me amou. Eu só sei que tudo que fez foi Ele. Aleluia! E hoje livre de tudo, para a glória do Senhor. Aleluia! Meus irmãos, para a glória do Senhor, nós vamos louvar a Deus com mais um hino.

0: Vamos hoje cantar conosco, lá do fundo do baú, Do Jeito de Deus.
1: Salve a igreja, com a paz do Senhor. Quero dizer que estou feliz. Mais velho, mais um aninho se passou, mas estamos aqui para fazer a obra do Senhor Jesus, porque Ele é digno de toda
0: glória,
1: honra
0: a Deus.
1: E toda glória. Junto aqui, agregado, ajudando ao pastor Marinaldo, é uma honra, é um prazer. Viu, pastor? Todo o senhor, todo o ministério. E vamos embora fazer a obra do Senhor em nome de Jesus.
0: Glória a Deus. A igreja canta conosco, é conhecido, Do Jeito de Deus. Esteve já assim.
2: É eu que vou fazer. Eu que vou fazer.

0: glória.
1: Aleluia.
0: Glória. Jericó, os muros foi caído depois das 13 voltas.
1: Aleluia.
0: Não foi sete voltas, foi 7 dias. Cada dia deram uma volta. E no último dia, no sétimo dia, deram mais 6. Então, 7 com 6 dá 13 voltas. Amém?
1: Amém. Agradeço.
2: Glória a Deus, irmãos. Glória a Deus. Pastor Arnaldo.

Eu creio que as pessoas da antiga, irmã Maria Bento, outras irmãs, irmã Nininha, conhecem esse hino. É de Jacira, viu? Um Mi menor.

0: Quando chegar no refrão, você vai cantar conosco. Onde está o pastor? Aí você vai dizer, foi embora. Ô, glória. Né, irmã Osana? Onde está o conjunto? Foi embora. Onde está o jovem? Foram embora. Ô, glória a Deus. O que foi que aconteceu? Aí você vai saber o que foi que aconteceu. Foi Jesus que arrebatou a sua igreja.
1: Aleluia. Glória a Deus.
0: Né, irmão João?
1: Desse jeito.
0: Glória a Deus.
1: Salve a igreja com a paz do Senhor. Confesso para os irmãos que estou muito feliz.

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não, Senhor. Alguém diz, como é que pode? Um homem condenado a 142 anos e 6 meses de cadeia, hoje livre de tudo, nem eu sei explicar. Eu só sei que Jesus me amou. Eu só sei que tudo que fez foi Ele. Aleluia! E hoje livre de tudo, para a glória do Senhor. Aleluia! Meus irmãos, para a glória do Senhor, nós vamos louvar a Deus com mais um hino.

A obra missionária é de origem divina. Há um clamor profético no livro de Isaías, através de uma pergunta: a quem enviarei eu e quem há de ir por nós? O plural indica mais de uma pessoa divina interessada em missões. E podemos afirmar biblicamente que a Santíssima Trindade, o Pai, o Filho e o Espírito Santo, são os divinos orientadores e sustentadores desta importante obra. No Conselho Eterno, antes da fundação do mundo, Nosso Senhor Jesus Cristo, conforme nos revela a Epístola aos Hebreus 10, 5 e 7, disse: sacrifício e oferta não quiseste, mas corpo me preparaste. Eis aqui venho para fazer, ó Deus, a tua vontade. E afirma: no princípio do livro está escrito de mim. Na casa de Zaqueu, quando criticado pelos fariseus por ter entrado em casa de um homem pecador, Jesus afirmou: o Filho do Homem veio buscar e salvar o que se havia perdido. Lucas 19, 10. Jesus veio em busca dos perdidos para salvá-los da perdição eterna. No início do seu grande ministério público, o grande missionário disse: o Espírito do Senhor está sobre mim, pois que me ungiu para evangelizar. Ao chamar os seus primeiros discípulos, disse-lhes: vinde, e eu farei que sejais pescadores de homens. Do que ficou dito há pouco, deduzimos o seguinte: missão é uma obra divina que nasceu no coração de Deus. Deus amou o mundo de tal maneira que deu o seu Filho unigênito, para que todo aquele que nele crê não pereça, mas tenha a vida eterna. Segundo, Jesus veio a este mundo em busca dos perdidos pecadores, porque todos pecaram e destituídos estão da glória de Deus. Ele veio revelar esta glória de Deus aos homens. Terceiro, que o Espírito Santo é a força dinâmica que impulsiona a obra de missões. Recebereis poder ao descer sobre vós o Espírito Santo e ser-me-eis testemunhas. Entendemos então que o missionário, a exemplo de Jesus, deve se apresentar a Deus que o chamou. Ninguém tome para si esta honra senão aquele que é chamado por Deus. Hebreus 5 e 4. Tendo certeza de sua chamada e tendo já se apresentado a Deus, então poderá verificar se está ungido para evangelizar. Disse o apóstolo São Paulo, referindo-se ao livro de Isaías: quão formosos os pés dos que anunciam a paz, os que anunciam coisas boas. Romanos 10 e 15. Andando nos passos do grande mestre, que disse: vinde, e eu vos farei que sejais pescadores de homens, entendemos que o missionário que deseja ter êxito em sua missão precisa estar em contato diário com Jesus, seguindo seus passos, pois disse o apóstolo São Pedro: pois para isto sois chamados, pois também Cristo padeceu por nós, deixando-nos o exemplo para que sigais as suas pisadas. Primeira Epístola de São Pedro, capítulo 2, verso 21. Sejam desta forma os missionários continuadores da grande obra de evangelização e verdadeiros instrumentos

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0: Pôncio Pilatos, aqui presidente do Império Romano, dentro do Palácio Arquirresidência, julgo, condeno e sentencio à morte Jesus, chamado pela plebe, Cristo de Nazaré.
1: Sou aquele homem
0: chamado pela plebe, Cristo de Nazaré.

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0: do Senhor. Vamos hoje cantar conosco, lá do fundo do baú, Do Jeito de Deus.
1: Salve a igreja com a paz do Senhor. Quero dizer que estou feliz. Mais velho, mais um aninho se passou, mas estamos aqui para fazer a obra do Senhor Jesus, porque Ele é digno de toda
0: glória
1: a honra e toda
0: a
1: glória. Junto aqui, agregado, ajudando ao pastor Marinaldo, é uma honra, é um prazer. Viu, pastor? Todo o senhor, todo o ministério. E vamos embora fazer a obra do Senhor em nome de Jesus.
0: Glória a Deus. A igreja canta conosco, é conhecido, Do Jeito de Deus. Já. Esteve já assim.
1: É eu que vou fazer. Eu que vou fazer.

0: glória.
1: Aleluia, glória.
0: Jericó, os muros foi caído depois das 13 voltas.
1: Aleluia.
0: Não foi sete voltas, foi 7 dias. Cada dia deram uma volta. E no último dia, no sétimo dia, deram mais 6. Então, 7 com 6 dá 13 voltas.
1: Glória a Jesus.
0: Amém?
1: Amém. Agradeço.
2: Glória a Deus, irmãos. Glória a Deus.

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Mas quem tem Jesus tem tudo. E quem tem Jesus não tem tristeza. Aleluia! Glória a Deus. Aleluia. Às 6 horas da tarde chegava a tristeza, muitas vezes tão grande que até chorava. Mas Jesus bem pertinho de mim me falava: ó, não tema, meu servo, eu estou ao seu lado. Dentro da minha cela, pela madrugada, enquanto o outro dormia, Jesus me chamava. Eu falava pra ele da minha aflição. 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

0: louvando ao Senhor. Alguém diz, como é que pode? Um homem condenado a 142 anos e 6 meses de cadeia, hoje livre de tudo, nem eu sei explicar. Eu só sei que Jesus me amou. Eu só sei que tudo que fez foi Ele. Aleluia! E hoje livre de tudo, para a glória do Senhor. Aleluia! Meus irmãos, para a glória do Senhor, nós vamos louvar a Deus com mais um hino.
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0: Amém?
1: Eu sei que as pessoas da antiga, irmã Maria Bento, outras irmãs, irmã Nininha, conhecem esse hino. É de Jacira, viu?

0: A obra missionária é de origem divina. Há um clamor profético no livro de Isaías, através de uma pergunta: a quem enviarei eu e quem há de ir por nós? O plural indica mais de uma pessoa divina interessada em missões. E podemos afirmar biblicamente que a Santíssima Trindade, o Pai, o Filho e o Espírito Santo, são os divinos orientadores e sustentadores desta importante obra. No Conselho Eterno, antes da fundação do mundo, Nosso Senhor Jesus Cristo, conforme nos revela a Epístola aos Hebreus 10, 5 e 7, disse: sacrifício e oferta não quiseste, mas corpo me preparaste. Eis aqui venho para fazer, ó Deus, a tua vontade. E afirma: no princípio do livro está escrito de mim. Na casa de Zaqueu, quando criticado pelos fariseus por ter entrado em casa de um homem pecador, Jesus afirmou: o Filho do Homem veio buscar e salvar o que se havia perdido. Lucas 19, 10. Jesus veio em busca dos perdidos para salvá-los da perdição eterna. No início do seu grande ministério público, o grande missionário disse: o Espírito do Senhor está sobre mim, pois que me ungiu para evangelizar. Ao chamar os seus primeiros discípulos, disse-lhes: vinde, e eu farei que sejais pescadores de homens. Do que ficou dito há pouco, deduzimos o seguinte: missão é uma obra divina que nasceu no coração de Deus. Deus amou o mundo de tal maneira que deu o seu Filho unigênito, para que todo aquele que nele crê não pereça, mas tenha a vida eterna. Segundo, Jesus veio a este mundo em busca dos perdidos pecadores, porque todos pecaram e destituídos estão da glória de Deus. Ele veio revelar esta glória de Deus aos homens. Terceiro, que o Espírito Santo é a força dinâmica que impulsiona a obra de missões. Recebereis poder ao descer sobre vós o Espírito Santo e ser-me-eis testemunhas. Entendemos então que o missionário, a exemplo de Jesus, deve se apresentar a Deus que o chamou. E ninguém tome para si esta honra senão aquele que é chamado por Deus. Hebreus 5, 4. Tendo certeza de sua chamada e tendo já se apresentado a Deus, então poderá verificar se está ungido para evangelizar. Disse o apóstolo São Paulo, referindo-se ao livro de Isaías: quão formosos os pés dos que anunciam a paz, dos que anunciam coisas boas. Romanos 10 e 15. Andando nos passos do grande mestre, que disse: vinde, e eu vos farei que sejais pescadores de homens, entendemos que o missionário que deseja ter êxito em sua missão precisa estar em contato diário com Jesus, seguindo seus passos, pois disse o apóstolo São Pedro: pois para isto sois chamados, pois também Cristo padeceu por nós, deixando-nos o exemplo para que sigais as suas pisadas. Primeira Epístola de São Pedro, capítulo 2, verso 21. Sejam desta forma os missionários continuadores da grande obra de evangelização e verdadeiros instrumentos nas mãos de Deus.
1: Glória a Deus, glória a Deus. Quando chegar no refrão, você vai cantar conosco: onde está o pastor? Aí você vai dizer: foi embora. Oh, glória. Né, irmã Osana? Onde está o conjunto? Foi embora. Onde está o jovem? Foram embora. Oh, glória, glória a Deus. O que foi que aconteceu? Aí você vai saber o que foi que aconteceu. Foi Jesus que arrebatou a sua igreja.
2: Aleluia. Glória a Deus.
1: Né, irmão João?
2: Desse jeito.
1: Glória a Deus.
2: Salve a igreja com a paz do Senhor. Confesso para os irmãos que estou muito feliz.

Pôncio Pilatos, aqui presidente do Império Romano, dentro do Palácio e Arquirresidência, julgo, condeno e sentencio à morte Jesus, chamado pela plebe, Cristo de Nazaré.

0: Deus.
1: Sim, glória a Deus.
0: Quando chegar no refrão, você vai cantar conosco. Onde está o pastor? Aí você vai dizer, foi embora. Ô, glória. Oi. Né, irmãzana? Onde está o conjunto? Foi embora. Onde está o jovem? Foram embora. Ô, glória, glória a Deus. Deus. O que foi que aconteceu? Aí você vai saber o que foi que aconteceu. Foi Jesus que arrebatou a sua igreja.
1: Aleluia. Glória a Deus.
0: Né, irmão João?
1: Desse jeito.
0: Glória a Deus.
1: Salve a igreja com a paz do Senhor. Confesso para os irmãos que estou muito feliz.

A obra missionária é de origem divina. Há um clamor profético no livro de Isaías, através de uma pergunta: a quem enviarei eu e quem há de ir por nós? O plural indica mais de uma pessoa divina interessada em missões. E podemos afirmar biblicamente que a Santíssima Trindade, o Pai, o Filho e o Espírito Santo, são os divinos orientadores e sustentadores desta importante obra. No Conselho Eterno, antes da fundação do mundo, Nosso Senhor Jesus Cristo, conforme nos revela a Epístola aos Hebreus 10, 5 e 7, disse: sacrifício e oferta não quiseste, mas corpo me preparaste. Eis aqui venho para fazer, ó Deus, a tua vontade. E afirma: no princípio do livro está escrito de mim. Na casa de Zaqueu, quando criticado pelos fariseus por ter entrado em casa de um homem pecador, Jesus afirmou: o Filho do Homem veio buscar e salvar o que se havia perdido. Lucas 19, 10. Jesus veio em busca dos perdidos para salvá-los da perdição eterna. No início do seu grande ministério público, o grande missionário disse: o Espírito do Senhor está sobre mim, pois que me ungiu para evangelizar. Ao chamar os seus primeiros discípulos, disse-lhes: vinde, e eu farei que sejais pescadores de homens. Do que ficou dito há pouco, deduzimos o seguinte: missão é uma obra divina que nasceu no coração de Deus. Deus amou o mundo de tal maneira que deu o seu Filho unigênito, para que todo aquele que nele crê não pereça, mas tenha a vida eterna. Segundo, Jesus veio a este mundo em busca dos perdidos pecadores, porque todos pecaram e destituídos estão da glória de Deus. Ele veio revelar esta glória de Deus aos homens. Terceiro, que o Espírito Santo é a força dinâmica que impulsiona a obra de missões. Recebereis poder ao descer sobre vós o Espírito Santo e ser-me-eis testemunhas. Entendemos então que o missionário, a exemplo de Jesus, deve se apresentar a Deus que o chamou. Ninguém tome para si esta honra senão aquele que é chamado por Deus. Hebreus 5 e 4. Tendo certeza de sua chamada e tendo já se apresentado a Deus, então poderá verificar se está ungido para evangelizar. Disse o apóstolo São Paulo, referindo-se ao livro de Isaías: quão formosos os pés dos que anunciam a paz, dos que anunciam coisas boas. Romanos 10 e 15. Andando nos passos do grande mestre, que disse: vinde, e eu vos farei que sejais pescadores de homens, entendemos que o missionário que deseja ter êxito em sua missão precisa estar em contato diário com Jesus, seguindo seus passos, pois disse o apóstolo São Pedro: pois para isto sois chamados, pois também Cristo padeceu por nós, deixando-nos o exemplo para que sigais as suas pisadas. Primeira Epístola de São Pedro, capítulo 2, verso 21. Sejam desta forma os missionários continuadores da grande obra de evangelização e verdadeiros instrumentos na

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Salvador. Aleluia! 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É uma grande tribulação nas 6 horas da tarde. Mas quem tem Jesus tem tudo. E quem tem Jesus não tem tristeza. Aleluia! Glória a Deus. Aleluia. 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

0: louvando ao Senhor. Alguém diz, como é que pode? Um homem condenado a 142 anos e 6 meses de cadeia, hoje livre de tudo, nem eu sei explicar. Eu só sei que Jesus me amou. Eu só sei que tudo que fez foi Ele. Aleluia! E hoje livre de tudo, para a glória do Senhor. Aleluia! Meus irmãos, para a glória do Senhor, nós vamos louvar a Deus com mais um hino.
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Eu, Pôncio Pilatos, aqui presidente do Império Romano, dentro do Palácio Arquirresidência, julgo, condeno e sentencio à morte Jesus, chamado pela plebe, Cristo de Nazaré.

0: a igreja com a paz do Senhor. Vamos hoje cantar conosco, lá do fundo do baú, Do Jeito de Deus.
1: Salve a igreja com a paz do Senhor. Quero dizer que estou feliz. Mais velho, mais um aninho se passou, mas estamos aqui para fazer a obra do Senhor Jesus, porque Ele é digno de toda
0: glória,
1: honra e toda
0: Deus.
1: Glória. Junto aqui, agregado, ajudando ao pastor Marinaldo, é uma honra, é um prazer. Viu, pastor? Todo o senhor, todo o ministério. E vamos embora fazer a obra do Senhor, em nome de Jesus.
0: Glória a Deus. A igreja canta conosco, é conhecido, Do Jeito de Deus. Esteve já assim.
2: É eu que vou fazer. Eu que vou fazer.

0: glória.
1: Aleluia, glória.
0: Jericó, os muros foi caído depois das 13 voltas.
1: Aleluia.
0: Foi sete voltas. Foi 7 dias. Cada dia deram uma volta. E no último dia, no sétimo dia, deram mais 6. Então, 7 com 6 dá 13 voltas.
1: Glória,
0: amém?
1: Amém. Agradeço.
2: Glória a Deus, irmãos. Glória a Deus.
3: Aleluia.

Amiga, uma Maria Bento, outras irmãs, irmã Nininha, conhece esse hino. É de Jacira, viu? Mi menor.

0: Glória a Deus.
1: Glória a Deus.
0: Quando chegar no refrão, você vai cantar conosco. Onde está o pastor? Aí você vai dizer, foi embora. Ô, glória. Né, irmã Osana? Onde está o conjunto? Foi embora. Onde está o jovem? Foram embora. Ô, glória a Deus. O que foi que aconteceu? Aí você vai saber o que foi que aconteceu. Foi Jesus que arrebatou a sua igreja.
1: Aleluia. Glória a Deus.
0: Né, irmão João?
1: Desse jeito.
0: Glória a Deus.
1: Saúde a igreja com a paz do Senhor. Confesso para os irmãos que estou muito feliz.

A obra missionária é de origem divina. Há um clamor profético no livro de Isaías, através de uma pergunta: a quem enviarei eu e quem há de ir por nós? O plural indica mais de uma pessoa divina interessada em missões. E podemos afirmar biblicamente que a Santíssima Trindade, o Pai, o Filho e o Espírito Santo, são os divinos orientadores e sustentadores desta importante obra. No Conselho Eterno, antes da fundação do mundo, Nosso Senhor Jesus Cristo, conforme nos revela a Epístola aos Hebreus 10, 5 e 7, disse: sacrifício e oferta não quiseste, mas corpo me preparaste. Eis aqui venho para fazer, ó Deus, a tua vontade. E afirma: no princípio do livro está escrito de mim. Na casa de Zaqueu, quando criticado pelos fariseus por ter entrado em casa de um homem pecador, Jesus afirmou: o Filho do Homem veio buscar e salvar o que se havia perdido. Lucas 19, 10. Jesus veio em busca dos perdidos para salvá-los da perdição eterna. No início do seu grande ministério público, o grande missionário disse: o Espírito do Senhor está sobre mim, pois que me ungiu para evangelizar. Ao chamar os seus primeiros discípulos, disse-lhes: vinde, e eu farei que sejais pescadores de homens. Do que ficou dito há pouco, deduzimos o seguinte: missão é uma obra divina que nasceu no coração de Deus. Deus amou o mundo de tal maneira que deu o seu Filho unigênito, para que todo aquele que nele crê não pereça, mas tenha a vida eterna. Segundo, Jesus veio a este mundo em busca dos perdidos pecadores, porque todos pecaram e destituídos estão da glória de Deus. Ele veio revelar esta glória de Deus aos homens. Terceiro, que o Espírito Santo é a força dinâmica que impulsiona a obra de missões. Recebereis poder ao descer sobre vós o Espírito Santo e ser-me-eis testemunhas. Entendemos então que o missionário, a exemplo de Jesus, deve se apresentar a Deus que o chamou. E ninguém tome para si esta honra senão aquele que é chamado por Deus. Hebreus 5, 4. Tendo certeza de sua chamada e tendo já se apresentado a Deus, então poderá verificar se está ungido para evangelizar. Disse o apóstolo São Paulo, referindo-se ao livro de Isaías: quão formosos os pés dos que anunciam a paz, os que anunciam coisas boas. Romanos 10 e 15. Andando nos passos do grande mestre, que disse: vinde, e eu vos farei que sejais pescadores de homens, entendemos que o missionário que deseja ter êxito em sua missão precisa estar em contato diário com Jesus, seguindo seus passos, pois disse o apóstolo São Pedro: pois para isto sois chamados, pois também Cristo padeceu por nós, deixando-nos o exemplo para que sigais as suas pisadas. Primeira Epístola de São Pedro, capítulo 2, verso 21. Sejam desta forma os missionários continuadores da grande obra de evangelização e verdadeiros instrumentos nas

amiga, uma Maria Bento, outras irmãs, irmã Nininha, conhece esse hino. É de Jacira, viu?

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Eu, Pôncio Pilatos, aqui presidente do Império Romano, dentro do Palácio Arquirresidência, julgo, condeno e sentencio à morte Jesus, chamado pela plebe, Cristo de Nazaré.

0: do Senhor. Vamos hoje cantar conosco, lá do fundo do baú, Do Jeito de Deus.
1: Salve a igreja, com a paz do Senhor. Quero dizer que estou feliz. Mais velho, mais um aninho se passou, mas estamos aqui para fazer a obra do Senhor Jesus, porque Ele é digno de toda
2: a honra
1: e toda
2: a
1: glória. Junto aqui, agregado, ajudando ao pastor Marinaldo, é uma honra, é um prazer. Viu, pastor? Todo o senhor, todo o ministério. E vamos embora fazer a obra do Senhor, em nome de Jesus.
0: Glória a Deus. A igreja canta conosco, é conhecido, Do Jeito de Deus. Esteve já assim.
1: É eu que vou fazer. Eu que vou fazer.

0: glória.
1: Aleluia, glória.
0: Jericó, os muros foi caído depois das 13 voltas.
1: Aleluia. Não
0: foi sete voltas, foi 7 dias. Cada dia deram uma volta. E no último dia, no sétimo dia, deram mais 6. Então, 7 com 6 dá 13 voltas. Amém?
1: Amém. Agradeço.
2: Glória a Deus, irmãos. Glória a Deus. Pastor Marinaldo,
3: o hino bastante conhecido.

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clamando ao Senhor. Alguém diz: como é que pode um homem condenado a 142 anos e 6 meses de cadeia, hoje livre de tudo? Nem eu sei explicar. Eu só sei que Jesus me amou. Eu só sei que tudo que fez foi Ele. Aleluia! E hoje livre de tudo, para a glória do Senhor. Aleluia! Meus irmãos, para a glória do Senhor, nós vamos louvar a Deus com mais um hino.

0: Deus, glória a Deus. Quando chegar no refrão, você vai cantar conosco. Onde está o pastor? Aí você vai dizer, foi embora. Ô, glória. Né, irmã Osana? Onde está o conjunto? Foi embora. Onde está o jovem? Foram embora. Ô, glória a Deus. O que foi que aconteceu? Aí você vai saber o que foi que aconteceu. Foi Jesus que arrebatou a sua igreja.
1: Aleluia. Glória a Deus.
0: Né, irmão João?
1: Desse jeito.
0: Glória a Deus.
1: Saúde a igreja com a paz do Senhor. Confesso para os irmãos que estou muito feliz.

0: A obra missionária é de origem divina. Há um clamor profético no livro de Isaías, através de uma pergunta: a quem enviarei eu e quem há de ir por nós? O plural indica mais de uma pessoa divina interessada em missões. E podemos afirmar biblicamente que a Santíssima Trindade, o Pai, o Filho e o Espírito Santo, são os divinos orientadores e sustentadores desta importante obra. No Conselho Eterno, antes da fundação do mundo, Nosso Senhor Jesus Cristo, conforme nos revela a Epístola aos Hebreus 10, 5 e 7, disse: sacrifício e oferta não quiseste, mas corpo me preparaste. Eis aqui venho para fazer, ó Deus, a tua vontade. E afirma: no princípio do livro está escrito de mim. Na casa de Zaqueu, quando criticado pelos fariseus por ter entrado em casa de um homem pecador, Jesus afirmou: o Filho do Homem veio buscar e salvar o que se havia perdido. Lucas 19, 10. Jesus veio em busca dos perdidos para salvá-los da perdição eterna. No início do seu grande ministério público, o grande missionário disse: o Espírito do Senhor está sobre mim, pois que me ungiu para evangelizar. Ao chamar os seus primeiros discípulos, disse-lhes: vinde, e eu farei que sejais pescadores de homens. Do que ficou dito há pouco, deduzimos o seguinte: missão é uma obra divina que nasceu no coração de Deus. Deus amou o mundo de tal maneira que deu o seu Filho unigênito, para que todo aquele que nele crê não pereça, mas tenha a vida eterna. Segundo, Jesus veio a este mundo em busca dos perdidos pecadores, porque todos pecaram e destituídos estão da glória de Deus. Ele veio revelar esta glória de Deus aos homens. Terceiro, que o Espírito Santo é a força dinâmica que impulsiona a obra de missões. Recebereis poder ao descer sobre vós o Espírito Santo e ser-me-eis testemunhas. Entendemos então que o missionário, a exemplo de Jesus, deve se apresentar a Deus que o chamou. Ninguém tome para si esta honra senão aquele que é chamado por Deus. Hebreus 5 e 4. Tendo certeza de sua chamada e tendo já se apresentado a Deus, então poderá verificar se está ungido para evangelizar. Disse o apóstolo São Paulo, referindo-se ao livro de Isaías: quão formosos os pés dos que anunciam a paz, os que anunciam coisas boas. Romanos 10 e 15. Andando nos passos do grande mestre, que disse: vinde, e eu vos farei que sejais pescadores de homens, entendemos que o missionário que deseja ter êxito em sua missão precisa estar em contato diário com Jesus, seguindo seus passos, pois disse o apóstolo São Pedro: pois para isto sois chamados, pois também Cristo padeceu por nós, deixando-nos o exemplo para que sigais as suas pisadas. Primeira Epístola de São Pedro, capítulo 2, verso 21. Sejam desta forma os missionários continuadores da grande obra de evangelização e verdadeiros instrumentos nas mãos de Deus.
1: Com a paz do Senhor, vamos hoje cantar conosco, lá do fundo do baú, Do Jeito de Deus.
2: Salve a igreja, com a paz do Senhor. Quero dizer que estou feliz. Mais velho, mais um aninho se passou, mas estamos aqui para fazer a obra do Senhor Jesus, porque Ele é digno de toda
1: glória,
2: a
1: honra e toda a glória.
2: Junto aqui, agregado, ajudando ao pastor Marinaldo, é uma honra, é um prazer. Viu, pastor? Todo o senhor, todo o ministério. E vamos embora fazer a obra do Senhor, em nome de Jesus.
1: Glória a Deus. A igreja canta conosco, é conhecido, do jeito de Deus. Esteve já assim.
2: É eu que vou fazer. Eu que vou fazer.

0: glória.
1: Aleluia, glória.
0: Jericó, os muros foi caído depois das 13 voltas.
1: Aleluia.
0: Não foi sete voltas, foi 7 dias. Cada dia deram uma volta. E no último dia, no sétimo dia, deram mais 6. Então, glória, 7 com 6 dá 13 voltas.
1: Glória,
0: amém?
1: Amém, agradeço.
2: Glória a Deus, irmãos, glória a Deus.

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clamando ao Senhor. Alguém diz: como é que pode um homem condenado a 142 anos e 6 meses de cadeia, hoje livre de tudo? Nem eu sei explicar. Eu só sei que Jesus me amou. Eu só sei que tudo que fez foi Ele. Aleluia! E hoje livre de tudo, para a glória do Senhor. Aleluia! Meus irmãos, para a glória do Senhor, nós vamos louvar a Deus com mais um hino.

0: Deus aleluia. Nos abençoe.
1: Eu creio que amém. As pessoas agradeço. Da antiga, irmã Maria Bento, outras irmãs, irmã Nininha, conhecem esse hino. É de Jacira, viu? O Mimenta.

Atos, aqui presidente do Império Romano, dentro do Palácio Arquirresidência, julgo, condeno e sentencio à morte Jesus, chamado pela plebe, Cristo de Nazaré.

A obra missionária é de origem divina. Há um clamor profético no livro de Isaías, através de uma pergunta: a quem enviarei eu e quem há de ir por nós? O plural indica mais de uma pessoa divina interessada em missões. E podemos afirmar biblicamente que a Santíssima Trindade, o Pai, o Filho e o Espírito Santo, são os divinos orientadores e sustentadores desta importante obra. No Conselho Eterno, antes da fundação do mundo, Nosso Senhor Jesus Cristo, conforme nos revela a Epístola aos Hebreus 10, 5 e 7, disse: sacrifício e oferta não quiseste, mas corpo me preparaste. Eis aqui venho para fazer, ó Deus, a tua vontade. E afirma: no princípio do livro está escrito de mim. Na casa de Zaqueu, quando criticado pelos fariseus por ter entrado em casa de um homem pecador, Jesus afirmou: o Filho do Homem veio buscar e salvar o que se havia perdido. Lucas 19, 10. Jesus veio em busca dos perdidos para salvá-los da perdição eterna. No início do seu grande ministério público, o grande missionário disse: o Espírito do Senhor está sobre mim, pois que me ungiu para evangelizar. Ao chamar os seus primeiros discípulos, disse-lhes: vinde, e eu farei que sejais pescadores de homens. Do que ficou dito há pouco, deduzimos o seguinte: missão é uma obra divina que nasceu no coração de Deus. Deus amou o mundo de tal maneira que deu o seu Filho unigênito, para que todo aquele que nele crê não pereça, mas tenha a vida eterna. Segundo, Jesus veio a este mundo em busca dos perdidos pecadores, porque todos pecaram e destituídos estão da glória de Deus. Ele veio revelar esta glória de Deus aos homens. Terceiro, que o Espírito Santo é a força dinâmica que impulsiona a obra de missões. Recebereis poder ao descer sobre vós o Espírito Santo e ser-me-eis testemunhas. Entendemos então que o missionário, a exemplo de Jesus, deve se apresentar a Deus que o chamou. Ninguém tome para si esta honra senão aquele que é chamado por Deus. Hebreus 5, 4. Tendo certeza de sua chamada e tendo já se apresentado a Deus, então poderá verificar se está ungido para evangelizar. Disse o apóstolo São Paulo, referindo-se ao livro de Isaías: quão formosos os pés dos que anunciam a paz, dos que anunciam coisas boas. Romanos 10 e 15. Andando nos passos do grande mestre, que disse: vinde, e eu vos farei que sejais pescadores de homens, entendemos que o missionário que deseja ter êxito em sua missão precisa estar em contato diário com Jesus, seguindo seus passos, pois disse o apóstolo São Pedro: pois para isto sois chamados, pois também Cristo padeceu por nós, deixando-nos o exemplo para que sigais as suas pisadas. Primeira Epístola de São Pedro, capítulo 2, verso 21. Sejam desta forma os missionários continuadores da grande obra de evangelização e verdadeiros instrumentos nas mãos.

0: vamos hoje cantar conosco, lá do fundo do baú, Do Jeito de Deus.
1: Salve a igreja com a paz do Senhor. Quero dizer que estou feliz. Mais velho, mais um aninho se passou, mas estamos aqui para fazer a obra do Senhor Jesus, porque Ele é digno de toda
0: glória
1: a honra e toda
0: a
1: glória. Junto aqui, agregado, ajudando ao pastor Marinaldo, é uma honra, é um prazer. Viu, pastor? Todo o senhor, todo o ministério. E vamos embora fazer a obra do Senhor, em nome de Jesus.
0: Glória a Deus. A igreja canta conosco, é conhecido, Do Jeito de Deus. Esteve já assim.
2: É eu que vou fazer. Eu que vou ser.

0: glória.
1: Aleluia, glória.
0: Jericó, os muros foi caído depois das 13 voltas.
1: Aleluia.
0: Foi sete voltas. Foi 7 dias. Cada dia deram uma volta. E no último dia, no sétimo dia, deram mais 6. Então, 7 com 6 dá 13 voltas. Amém?
1: Amém. Agradeço.
2: Glória a Deus, irmãos. Glória a Deus. Pastor Marinaldo.

Eu, Pôncio Pilatos, aqui presidente do Império Romano, dentro do Palácio Arquiresidência, julgo, condeno e sentencio à morte Jesus, chamado pela plebe, Cristo de Nazaré.

0: Quando chegar no refrão, você vai cantar conosco. Onde está o pastor? Aí você vai dizer, foi embora. Ô, glória. Oi. Né, irmã Osana? Onde está o conjunto? Foi embora. Onde está o jovem? Foi embora. Ô, glória, glória a Deus. O que foi que aconteceu? Aí você vai saber o que foi que aconteceu. Foi Jesus que arrebatou a sua igreja.
1: Aleluia. Glória a Deus.
0: Né, irmão João?
1: Desse jeito.
0: Glória a Deus.
1: Salve a igreja com a paz do Senhor. Confesso para os irmãos que estou muito feliz.

0: abençoe a igreja.
1: Ô glória a Jesus.
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hoje às 6 horas da tarde. É a pior hora de uma penitenciária. É nas 6 horas da tarde. É a hora que você vê o homem chorando. É uma grande tribulação nas 6 horas da tarde. Mas quem tem Jesus tem tudo. E quem tem Jesus não tem tristeza. Aleluia! Glória a Deus!

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clamando ao Senhor. Alguém diz: como é que pode um homem condenado a 142 anos e 6 meses de cadeia, hoje livre de tudo? Nem eu sei explicar. Eu só sei que Jesus me amou. Eu só sei que tudo que fez foi Ele. Aleluia! E hoje livre de tudo, para a glória do Senhor. Aleluia! Meus irmãos, para a glória do Senhor, nós vamos louvar a Deus com mais um hino.

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aleluia, vem às 6 horas da tarde. É a pior hora de uma penitenciária. É nas 6 horas da tarde. É a hora que você vê o homem chorando. É uma grande tribulação nas 6 horas da tarde. Mas quem tem Jesus tem tudo. E quem tem Jesus não tem tristeza. Aleluia! Glória a Deus. Aleluia. 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

louvando ao Senhor. Alguém diz: como é que pode? Um homem condenado a 142 anos e 6 meses de cadeia, hoje livre de tudo, nem eu sei explicar. Eu só sei que Jesus me amou. Eu só sei que tudo que fez foi Ele. Aleluia! E hoje livre de tudo, para a glória do Senhor. Aleluia! Meus irmãos, para a glória do Senhor, nós vamos louvar a Deus com mais um hino.

0: Quando chegar no refrão, você vai cantar conosco. Onde está o pastor? Aí você vai dizer, foi embora. Ô, glória. Oi. Né, irmãzana? Onde está o conjunto? Foi embora. Onde está o jovem? Foram embora. Ô, glória, glória a Deus. O que foi que aconteceu? Aí você vai saber o que foi que aconteceu. Foi Jesus que arrebatou a sua igreja.
1: Aleluia. Glória a Deus.
0: Né, irmão João?
1: Desse jeito. Glória a Deus. Salve a igreja com a paz do Senhor. Confesso para os irmãos que estou muito feliz.

0: abençoe a igreja.
1: Ô, glória a Jesus.
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0: A obra do Senhor Jesus, porque Ele é digno de toda a honra e toda a glória. Junto aqui, agregado, ajudando ao pastor Marinaldo, é uma honra, é um prazer. Viu, pastor? Todo o senhor, todo o ministério. E vamos embora fazer a obra do Senhor em nome de Jesus.
1: Glória a Deus. A igreja canta conosco, é conhecido do jeito de Deus. Esteve já assim.
2: É eu que vou fazer. Eu que vou ser.

0: glória.
1: Aleluia, glória.
0: Jericó, os muros foi caído depois das 13 voltas.
1: Aleluia.
0: Foi sete, glória a Deus. Sete voltas, foi 7 dias. Cada dia deram uma volta. E no último dia, no sétimo dia, deram mais 6. Então, 7 com 6 dá 13 voltas. Amém?
1: Amém, agradeço.
2: Glória a Deus, irmãos, glória a Deus.
0: Eu creio que as pessoas da antiga, irmã Maria Bento, outras irmãs, irmã Nininha, conhecem esse hino. É de Jacira, viu? Um Mi menor.

Eu, Pôncio Pilatos, aqui presidente do Império Romano, dentro do Palácio Arquirresidência, julgo, condeno e sentencio à morte Jesus chamado pela plebe, Cristo de Nazaré.

A obra missionária é de origem divina. Há um clamor profético no livro de Isaías, através de uma pergunta: a quem enviarei eu e quem há de ir por nós? O plural indica mais de uma pessoa divina interessada em missões. E podemos afirmar biblicamente que a Santíssima Trindade, o Pai, o Filho e o Espírito Santo, são os divinos orientadores e sustentadores desta importante obra. No Conselho Eterno, antes da fundação do mundo, Nosso Senhor Jesus Cristo, conforme nos revela a Epístola aos Hebreus 10, 5 e 7, disse: sacrifício e oferta não quiseste, mas corpo me preparaste. Eis aqui venho para fazer, ó Deus, a tua vontade. E afirma: no princípio do livro está escrito de mim. Na casa de Zaqueu, quando criticado pelos fariseus por ter entrado em casa de um homem pecador, Jesus afirmou: o Filho do Homem veio buscar e salvar o que se havia perdido. Lucas 19, 10. Jesus veio em busca dos perdidos para salvá-los da perdição eterna. No início do seu grande ministério público, o grande missionário disse: o Espírito do Senhor está sobre mim, pois que me ungiu para evangelizar. Ao chamar os seus primeiros discípulos, disse-lhes: vinde, e eu farei que sejais pescadores de homens. Do que ficou dito há pouco, deduzimos o seguinte: missão é uma obra divina que nasceu no coração de Deus. Deus amou o mundo de tal maneira que deu o seu Filho unigênito, para que todo aquele que nele crê não pereça, mas tenha a vida eterna. Segundo, Jesus veio a este mundo em busca dos perdidos pecadores, porque todos pecaram e destituídos estão da glória de Deus. Ele veio revelar esta glória de Deus aos homens. Terceiro, que o Espírito Santo é a força dinâmica que impulsiona a obra de missões. Recebereis poder ao descer sobre vós o Espírito Santo e ser-me-eis testemunhas. Entendemos então que o missionário, a exemplo de Jesus, deve se apresentar a Deus que o chamou. E ninguém tome para si esta honra senão aquele que é chamado por Deus. Hebreus 5 e 4. Tendo certeza de sua chamada e tendo já se apresentado a Deus, então poderá verificar se está ungido para evangelizar. Disse o apóstolo São Paulo, referindo-se ao livro de Isaías: quão formosos os pés dos que anunciam a paz, dos que anunciam coisas boas. Romanos 10 e 15. Andando nos passos do grande mestre, que disse: vinde, e eu vos farei que sejais pescadores de homens, entendemos que o missionário que deseja ter êxito em sua missão precisa estar em contato diário com Jesus, seguindo seus passos, pois disse o apóstolo São Pedro: pois para isto sois chamados, pois também Cristo padeceu por nós, deixando-nos o exemplo para que sigais as suas pisadas. Primeira Epístola de São Pedro, capítulo 2, verso 21. Sejam desta forma os missionários continuadores da grande obra de evangelização e verdadeiros instrumentos nas

0: quer estar aqui nesta noite.
1: Vamos hoje cantar conosco, lá do fundo do baú, Do Jeito de Deus.
2: Salve a igreja, com a paz do Senhor. Quero dizer que estou feliz. Mais velho, mais um aninho se passou, mas estamos aqui para fazer a obra do Senhor Jesus, porque Ele é digno de toda
1: glória, honra
2: e toda glória. Junto aqui, agregado, ajudando ao pastor Marinaldo, é uma honra, é um prazer. Viu, pastor? Todo o senhor, todo o ministério. E vamos embora fazer a obra do Senhor, em nome de Jesus.
1: Glória a Deus. A igreja canta conosco, é conhecido. Do Jeito de Deus. Esteve Jacinto.
3: É eu que vou fazer. Eu que vou fazer.

0: glória.
1: Aleluia, glória.
0: Jericó, os muros foi caído depois das 13 voltas.
1: Aleluia.
0: Foi sete, glória a Deus. Sete voltas, foi 7 dias. Cada dia deram uma volta. E no último dia, no sétimo dia, deram mais 6. Então, 7 com 6 dá 13 voltas. Amém?
1: Amém. Agradeço.
2: Glória a Deus, irmãos. Glória a Deus. Pastor Marinaldo.

Eu, Pôncio Pilatos, aqui presidente do Império Romano, dentro do Palácio Arquirresidência, julgo, condeno e sentencio à morte Jesus chamado pela plebe, Cristo de Nazaré.

0: Quando chegar no refrão, você vai cantar conosco. Onde está o pastor? Aí você vai dizer, foi embora. Ô, glória. Né, irmã Osana? Onde está o conjunto? Foi embora. Onde está o jovem? Foram embora. Ô, glória a Deus. O que foi que aconteceu? Aí você vai saber o que foi que aconteceu. Foi Jesus que arrebatou a sua igreja.
1: Aleluia. Glória a Deus.
0: Né, irmão João?
1: Desse jeito.
0: Glória a Deus.
1: Salve a igreja com a paz do Senhor. Confesso para os irmãos que estou muito feliz.

quem tem Jesus tem tudo. E quem tem Jesus não tem tristeza. Aleluia! Glória a Deus. Aleluia. 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

0: louvando ao Senhor. Alguém diz: como é que pode? Um homem condenado a 142 anos e 6 meses de cadeia, hoje livre de tudo, nem eu sei explicar. Eu só sei que Jesus me amou. Eu só sei que tudo que fez foi Ele. Aleluia! E hoje livre de tudo, para a glória do Senhor. Aleluia! Meus irmãos, para a glória do Senhor, nós vamos louvar a Deus com mais um hino.
1: Pessoas da antiga, irmã Maria Bento, outras irmãs, irmã Nininha, conhece esse hino. É de Jacira, viu? O Mi menor.

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Um certo crente, seu nome era Miguel. 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

A obra missionária é de origem divina. Há um clamor profético no livro de Isaías, através de uma pergunta: a quem enviarei eu e quem há de ir por nós? O plural indica mais de uma pessoa divina interessada em missões. E podemos afirmar biblicamente que a Santíssima Trindade, o Pai, o Filho e o Espírito Santo, são os divinos orientadores e sustentadores desta importante obra. No Conselho Eterno, antes da fundação do mundo, Nosso Senhor Jesus Cristo, conforme nos revela a Epístola aos Hebreus 10, 5 e 7, disse: sacrifício e oferta não quiseste, mas corpo me preparaste. Eis aqui venho para fazer, ó Deus, a tua vontade. E afirma: no princípio do livro está escrito de mim. Na casa de Zaqueu, quando criticado pelos fariseus por ter entrado em casa de um homem pecador, Jesus afirmou: o Filho do Homem veio buscar e salvar o que se havia perdido. Lucas 19, 10. Jesus veio em busca dos perdidos para salvá-los da perdição eterna. No início do seu grande ministério público, o grande missionário disse: o Espírito do Senhor está sobre mim, pois que me ungiu para evangelizar. Ao chamar os seus primeiros discípulos, disse-lhes: vinde, e eu farei que sejais pescadores de homens. Do que ficou dito há pouco, deduzimos o seguinte: missão é uma obra divina que nasceu no coração de Deus. Deus amou o mundo de tal maneira que deu o seu Filho unigênito, para que todo aquele que nele crê não pereça, mas tenha a vida eterna. Segundo, Jesus veio a este mundo em busca dos perdidos pecadores, porque todos pecaram e destituídos estão da glória de Deus. Ele veio revelar esta glória de Deus aos homens. Terceiro, que o Espírito Santo é a força dinâmica que impulsiona a obra de missões. Recebereis poder ao descer sobre vós o Espírito Santo e ser-me-eis testemunhas. Entendemos então que o missionário, a exemplo de Jesus, deve se apresentar a Deus que o chamou. E ninguém tome para si esta honra senão aquele que é chamado por Deus. Hebreus 5 e 4. Tendo certeza de sua chamada e tendo já se apresentado a Deus, então poderá verificar se está ungido para evangelizar. Disse o apóstolo São Paulo, referindo-se ao livro de Isaías: quão formosos os pés dos que anunciam a paz, dos que anunciam coisas boas. Romanos 10 e 15. Andando nos passos do grande mestre, que disse: vinde, e eu vos farei que sejais pescadores de homens, entendemos que o missionário que deseja ter êxito em sua missão precisa estar em contato diário com Jesus, seguindo seus passos, pois disse o apóstolo São Pedro: pois para isto sois chamados, pois também Cristo padeceu por nós, deixando-nos o exemplo para que sigais as suas pisadas. Primeira Epístola de São Pedro, capítulo 2, verso 21. Sejam desta forma os missionários continuadores da grande obra de evangelização e verdadeiros instrumentos nas

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antiga, uma Maria Bento, outras irmãs, irmã Nininha, conhece esse hino. É de Jacira, viu?

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0: louvando ao Senhor. Alguém diz, como é que pode? Um homem condenado a 142 anos e 6 meses de cadeia, hoje livre de tudo, nem eu sei explicar. Eu só sei que Jesus me amou. Eu só sei que tudo que fez foi Ele. Aleluia! E hoje livre de tudo, para a glória do Senhor. Aleluia! Meus irmãos, para a glória do Senhor, nós vamos louvar a Deus com mais um hino.
1: Glória a Deus, glória a Deus. Quando chegar no refrão, você vai cantar conosco. Onde está o pastor? Aí você vai dizer, foi embora. Ô, glória. Né, irmã Osana? Onde está o conjunto? Foi embora. Onde está o jovem? Foram embora. Ô, glória, glória a Deus. O que foi que aconteceu? Aí você vai saber o que foi que aconteceu. Foi Jesus que arrebatou a sua igreja.
2: Aleluia, glória a Deus.
1: Não é, irmão João?
2: Desse jeito.
1: Glória a Deus.
2: Saúde a igreja com a paz do Senhor. Confesso para os irmãos que estou muito feliz.

A obra missionária é de origem divina. Há um clamor profético no livro de Isaías, através de uma pergunta: a quem enviarei eu e quem há de ir por nós? O plural indica mais de uma pessoa divina interessada em missões. E podemos afirmar biblicamente que a Santíssima Trindade, o Pai, o Filho e o Espírito Santo, são os divinos orientadores e sustentadores desta importante obra. No Conselho Eterno, antes da fundação do mundo, Nosso Senhor Jesus Cristo, conforme nos revela a Epístola aos Hebreus 10, 5 e 7, disse: sacrifício e oferta não quiseste, mas corpo me preparaste. Eis aqui venho para fazer, ó Deus, a tua vontade. E afirma: no princípio do livro está escrito de mim. Na casa de Zaqueu, quando criticado pelos fariseus por ter entrado em casa de um homem pecador, Jesus afirmou: o Filho do Homem veio buscar e salvar o que se havia perdido. Lucas 19, 10. Jesus veio em busca dos perdidos para salvá-los da perdição eterna. No início do seu grande ministério público, o grande missionário disse: o Espírito do Senhor está sobre mim, pois que me ungiu para evangelizar. Ao chamar os seus primeiros discípulos, disse-lhes: vinde, e eu farei que sejais pescadores de homens. Do que ficou dito há pouco, deduzimos o seguinte: missão é uma obra divina que nasceu no coração de Deus. Deus amou o mundo de tal maneira que deu o seu Filho unigênito, para que todo aquele que nele crê não pereça, mas tenha a vida eterna. Segundo, Jesus veio a este mundo em busca dos perdidos pecadores, porque todos pecaram e destituídos estão da glória de Deus. Ele veio revelar esta glória de Deus aos homens. Terceiro, que o Espírito Santo é a força dinâmica que impulsiona a obra de missões. Recebereis poder ao descer sobre vós o Espírito Santo e ser-me-eis testemunhas. Entendemos então que o missionário, a exemplo de Jesus, deve se apresentar a Deus que o chamou. E ninguém tome para si esta honra senão aquele que é chamado por Deus. Hebreus 5 e 4. Tendo certeza de sua chamada e tendo já se apresentado a Deus, então poderá verificar se... Tendo certeza de sua chamada e tendo já se apresentado a Deus, então poderá...

Pois disse o apóstolo São Pedro: pois para isto sois chamados, pois também Cristo padeceu por nós, deixando-nos o exemplo para que sigais as suas pisadas. Primeira Epístola de São Pedro, capítulo 2, verso 21. Sejam desta forma os missionários continuadores da grande obra de evangelização e verdadeiros instrumentos

0: Vamos à igreja com a paz do Senhor. Vamos hoje cantar conosco, lá do fundo do baú, Do Jeito de Deus.
1: Salve a igreja com a paz do Senhor. Quero dizer que estou feliz. Mais velho, mais um aninho se passou, mas estamos aqui para fazer a obra do Senhor Jesus, porque Ele é digno de toda
0: glória,
1: honra e toda
0: Deus.
1: Glória. Junto aqui, agregado, ajudando ao pastor Marinaldo, é uma honra, é um prazer

0: viu, pastor? Todo o senhor, todo o ministério. E vamos embora fazer a obra do senhor em nome de Jesus.
1: Glória a Deus. A igreja canta conosco, é conhecido do jeito de Deus. Esteve já assim.
0: É eu que vou fazer. Eu que vou fazer.

0: glória.
1: Aleluia. Glória.
0: Jericó, os muros foi caído depois das 13 voltas.
1: Aleluia.
0: Não foi sete voltas, foi 7 dias. Cada dia deram uma volta. E no último dia, no sétimo dia, deram mais 6. Então, 7 com 6 dá 13 voltas. Amém?
1: Amém. Agradeço.
2: Glória a Deus, irmãos. Glória a Deus. Pastor Marinaldo.